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1: O presidente Luiz Inácio Lula da Silva tem 44% das intenções de voto contra 38% do senador Flávio Bolsonaro em um eventual segundo turno. Os números aparecem em pesquisa divulgada nesta quarta pela Genelcast sobre as eleições presidenciais de outubro. No último levantamento, o petista tinha 42%, enquanto o pré-candidato do PL aparecia com 41%, portanto estavam em empate técnico. Segundo estudo, brancos nulos e que não vão votar somam 14% dos eleitores, indecisos 4%. No cenário contra o ex-governador de Minas Gerais, Romeu Zema, do Novo, Lula venceria com 45% das intenções de voto contra 35%. Brancos nulos e não votam somam 17% dos eleitores e indecisos 3%. Esses números são bem parecidos com o teste observado pela Cast entre o atual presidente e o ex-governador de Goiás, Ronaldo Caiado, do PSD. O que muda é a redução de um ponto percentual entre brancos nulos e eleitores que não votam. Contra Renan Santos, do Missão, Lula aparece com os mesmos 45%, enquanto o líder do MBL conta com 31%. Neste cenário, brancos nulos e não votam somam 20% e indecisos 4%. Renan, inclusive, foi o único pré-candidato adversário de Lula que cresceu nas pesquisas na comparação com a última, quando ele aparecia com 27%. A Genelcast entrevistou 2004 eleitores entre os dias 5 e 8 de junho e a margem de erro é de 2 pontos percentuais para mais ou para menos. Pesquisa foi registrada no Tribunal Superior Eleitoral com o protocolo BR-07661/2026. Agência Rádio Web da redação, Norberto Notari.
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5: 9 e 4.

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1: 13 para as 10. 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
1: Quarta-feira, 10 de junho de 2026. Esse é o Giro de Notícias. Eu sou Leno Falck e você acompanha os destaques do momento. A Comissão de Constituição e Justiça e Cidadania do Senado aprovou a proposta que garante autonomia financeira para o Banco Central. O texto segue agora para análise do plenário. A proposta garante à instituição o controle do próprio orçamento e o custeio por receitas próprias. Pesquisa Genial Quest, divulgada nesta quarta-feira, mostra o presidente Lula com 39% das intenções de voto no primeiro turno das eleições contra 29% de Flávio Bolsonaro. Em um eventual segundo turno, Lula tem 44% e Flávio 38%. A indústria da construção civil no Brasil empregava 2,5 milhões de pessoas em 2024 e pagava remuneração média de 2 salários mínimos. Os dados são do IBGE. Na época, eram 191 mil empresas que injetavam 95,5 bilhões de reais nos bolsos dos trabalhadores. Pesquisa realizada na última década pela Fiocruz Bahia associa a participação do programa Bolsa Família à redução da mortalidade materna e infantil no país. Também foi observada a queda na incidência de doenças infecciosas e de internações relacionadas a transtornos mentais. As polícias civil e militar realizam a Operação Trinos contra o tráfico de drogas no Complexo da Maré nesta quarta-feira, na zona norte do Rio de Janeiro. Os agentes tentam cumprir 56 mandados de prisão e 42 de busca e apreensão contra traficantes do Terceiro Comando Puro. No local, há tiroteios e barricadas em chamas. O Giro de Notícias é uma produção da Agência Rádio Web. Texto e apresentação, Leno Falck. Edição, Mário Melo.
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5: Você já ouviu falar em síndrome das pernas inquietas? As pessoas pensam que é essa mania de ficar chacoalhando a perna, balançando assim, põe o pé no chão e fica com a perna jogando para cima e para baixo. Isso acontece muitas vezes quando a gente está com ansiedade, né? Mas isso não é a síndrome das pernas inquietas. A síndrome das pernas inquietas, a pessoa, em geral, quando está em repouso, deitada, preferencialmente à noite, começa a sentir, como muita gente define isso, como uma agonia nas pernas. A perna não para, começa a se mexer por conta própria. Tem formigamento, às vezes tem dor no local. Só que melhora fácil. É só levantar da cama e andar um pouco. Desaparece os sintomas. Aí ela dá umas voltas, anda um pouco, vai até a sala, pega um copo d'água, volta, deita, passa um tempinho, as pernas começam a ficar agitadas outra vez. Incomoda quem divide o leito. Quer dizer, eu não consigo dormir com você chacoalhando a perna desse jeito. Só que a pessoa não está, não tem controle dessa movimentação exagerada. Essa síndrome das pernas inquietas não existia como definição quando eu era estudante. Quer dizer, a síndrome já existia, é que ela não recebia esse tipo de diagnóstico. Hoje nós sabemos que ela ocorre por uma série de fatores, entre eles a liberação de certos mediadores que provocam essa agonia nas pernas. Mas se você tem esse tipo de dificuldade, essa agitação nas pernas, que independe da sua vontade, especialmente durante a noite, quando você está em repouso, procura assistência médica. O ideal é que você procure um neurologista. Os neurologistas costumam estar mais preparados. As pessoas que têm esse tipo de queixa têm que levar a sério. Não pode achar que, ah, não, à noite fica meio esquisito, mas eu estou dando uma andadinha e passa. É, só que você, quando levanta para andar, você interrompe o seu sono. Se isso acontece 2, 3, 4 vezes durante a noite, você passa a ter um sono de má qualidade, além de incomodar a pessoa que está junto com você. Se você se interessa por conteúdos de saúde, além dos vídeos aqui no YouTube e nas redes sociais, nós temos uma quantidade enorme de informações no nosso portal de saúde. Acesse www.drauziovarela.com.br.
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6: 10:08.

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4: 10:33.

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5: Agora 11:04.

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1: O Tribunal de Contas da União aprovou por unanimidade as contas do governo Lula referentes a 2025, mas com ressalvas. A decisão ocorreu nesta quarta-feira em sessão extraordinária em Brasília. Os ministros seguiram o parecer do relator Benjamin Zinler, que considerou as contas fidedignas. No entanto, ele apontou falhas no controle das renúncias fiscais e na trajetória da dívida pública. Uma das principais críticas foi ao empréstimo de 12 bilhões de reais aos Correios. Segundo Zinler, o governo aprovou a operação sem análise técnica adequada do plano de recuperação da empresa e dos riscos fiscais envolvidos. O relator reconheceu o cumprimento da meta fiscal de 2025 com gastos iguais às receitas, mas destacou que o déficit do governo central ficou em 0,47% do PIB, o equivalente a 58,6 bilhões de reais. Outro ponto de alerta foi o volume de despesas deixadas fora da meta fiscal por decisão do Congresso, totalizando 48,7 bilhões de reais. Isso, segundo Zinler, prejudica a confiança nas regras fiscais. O tribunal também apontou rigidez no orçamento. 91,4% dos gastos são obrigatórios. Além disso, as renúncias fiscais somam 544 bilhões de reais, sendo que quase metade não tem prazo de vigência e outra parcela relevante não passa por avaliação periódica. A corte destacou ainda a pressão da alta taxa de juros, a Selic, em 14,5% ao ano, o que eleva o custo da dívida pública. Para estabilizar a trajetória da dívida, o TCU calcula ser necessário um superávit primário de quase 2% do PIB. O parecer agora segue para o Congresso Nacional, que terá a palavra final sobre a aprovação das contas do governo. Com informações da Agência Brasil, da Rádio Nacional em Brasília, Pedro Lacerda.
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8: 6:06.

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3: Meia-noite 31.
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5: Uma e cinco.

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2: 1:31.
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1: Cerca de 3 mil entidades empresariais de todas as regiões do Brasil, que representam aproximadamente 90% do PIB e geram mais de 40 milhões de empregos, se uniram para pedir a aprovação da chamada PEC do Trabalho Flexível no Senado. O modelo busca atender diferentes realidades, como a de jovens que precisam conciliar emprego e estudos, mães que buscam adaptar a rotina aos cuidados com os filhos e trabalhadores que querem aumentar a renda em períodos de maior demanda. A PEC preserva os direitos trabalhistas, como 13º salário, férias, FGTS e INSS. O presidente da Confederação Nacional da Indústria, Ricardo Alban, comenta a proposta.
2: Nós estamos tornando a relação capital e trabalho uma relação negociável, que possa atender o anseio de quem quer trabalhar mais ou quem quer trabalhar menos. E com relação aos benefícios, ela não atinge nada. Todos vão ter, proporcionalmente, ao que trabalham, como é hoje. Só que nós estamos flexibilizando mais ainda que se numa relação, quer seja por questões setoriais, necessidade de trabalho, você possa negociar tranquilamente.
1: A PEC do Trabalho Flexível, de autoria do senador Rogério Marinho, também estabelece uma proteção financeira ao fixar que a hora trabalhada não poderá ser inferior ao salário mínimo nacional ou ao piso da categoria. A proposta é uma alternativa à redução da jornada de trabalho, classificada por Ricardo Alban como um retrocesso para o Brasil.
2: O que tem hoje no projeto da Câmara vai estimular terrivelmente a informalidade. Nós bastamos olhar o que aconteceu com o Chile. O Chile fez essa redução, lá aumentou a informalidade, diminuiu o emprego formal e aumentou a inflação. A proposta é para sentar e discutir. O objetivo número um é não se aprovar nada assodadamente num período eleitoral. Isso vai custar muito para o nosso Brasil. O custo do Brasil, que já é pressionado demais, temos vendo aí o problema de custo de energia, juros. Juros vai se transformar uma tragédia nesse país.
1: Em manifesto aos senadores, o setor produtivo critica propostas que defendem uma escala única e rígida para todo o mercado de trabalho. Segundo o grupo, esse é um modelo que não considera as diferenças entre as ocupações e que pode gerar impactos negativos para empresas, governo e trabalhadores. Agência Rádio Web, produção e reportagem, Valquíria Rios.
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6: 12 e 5.

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7: 2:33.

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6: 3 e 4.

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0: 16:17.
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4: 3:33.

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6: Rádio Ponto. 4 e 5.

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5: 4:32.

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1: O áudio de Flávio Bolsonaro ao banqueiro Daniel Vorkaro é o grande responsável pela queda do senador nas pesquisas para as eleições presidenciais. A opinião é do cientista político Rodrigo Prando. Na ocasião, o The Intercept Brasil divulgou uma mensagem que o senador do PL do Rio de Janeiro pedia dinheiro para o dono do Banco Master. O recurso seria destinado ao filme feito sobre a vida do ex-presidente e pai do pré-candidato Jair Bolsonaro. De acordo com o levantamento da Quest, divulgado nesta quarta, o presidente Luiz Inácio Lula da Silva do PT venceu. Seria Flávio em um segundo turno por 44% a 38%. O professor Rodrigo Prando entende que as contradições agravaram a situação do senador.
2: O principal motivo é o áudio no qual Flávio Bolsonaro pediu milhões de reais para Daniel Vorkaro. Logo depois, cabe ressaltar, ele visitou o Daniel Vorkaro quando este já estava em prisão domiciliar usando tornozeleira eletrônica. E por fim, né, os jornalistas, ao questionarem o Flávio, este caiu em contradições. Então, por certo, este é o principal elemento que desgasta a pré-candidatura de Flávio Bolsonaro.
1: Outro ponto que, na opinião do cientista político, contribuiu para a queda de Flávio Bolsonaro nas pesquisas foi a viagem dele aos Estados Unidos. Rodrigo Prando entende que a visita do senador do PL ao presidente norte-americano Donald Trump teve efeito contrário.
2: Depois do encontro com Trump, havia dito que pediu a classificação de Comando Vermelho e Primeiro Comando da Capital como organizações terroristas internacionais. E logo depois, acontece essa classificação pelos Estados Unidos. O presidente Lula se apropriou de uma narrativa de defesa da soberania. E essa narrativa tem respaldo, inclusive porque a lei brasileira define terrorismo por motivação ideológica, política, e o Comando Vermelho, o PCC, são facções criminosas cujo objetivo principal é o lucro. Então, de certa forma, a própria Constituição e os especialistas em segurança acabaram dando um respaldo à própria argumentação do governo e do presidente Lula. Logo depois, teve também um novo tarifaço.
1: De acordo com o levantamento da Quest, Lula venceria em segundo turno também Romeu Zema, do Novo, Ronaldo Caiado, do PSD e Renan Santos, do Missão. Agência Rádio Web, produção e reportagem, Norberto Notari.
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1: O governo federal vai propor o aumento da mistura obrigatória de etanol na gasolina de 30 para 32%. A medida deve ser analisada pelo Conselho Nacional de Política Energética nos próximos 15 dias e faz parte da estratégia para reduzir os impactos da alta internacional do petróleo provocada pela guerra no Oriente Médio. Segundo o Ministério de Minas e Energia, a mudança pode reduzir em cerca de 450 milhões de litros a necessidade de importação de gasolina pelo Brasil, fortalecendo a segurança energética do país. O presidente da República, Luiz Inácio Lula da Silva, se reuniu com representantes do setor biocombustíveis nesta terça-feira no Palácio do Planalto. O ministro de Minas e Energia, Alexandre Silveira, afirmou que a proposta será debatida na próxima reunião do Conselho.
2: Para que a gente definitivamente possa debater e eu espero que deliberar sobre o tema. Um tema fundamental para a segurança energética, para a descarbonização, para aumentar ainda mais a mistura do etanol anidro na gasolina e poder com isso nos tornar autossuficientes.
1: O governo argumenta que o aumento da mistura deve reduzir a dependência externa de combustíveis, além de ampliar o uso de fontes renováveis de energia. Hoje, cerca de 15% da gasolina consumida no país depende de importações. A expectativa da equipe econômica é que a ampliação do etanol também ajude a amenizar eventuais impactos das novas oscilações no mercado internacional. Para o presidente da União da Indústria de Cana de Açúcar, Evandro Gussi, a medida beneficia tanto o setor produtivo quanto os consumidores.
3: A gente já tinha testado como país 32%, então nós estamos aqui muito animados com essa consciência de que o Brasil pode reduzir o consumo de gasolina importado, o consumidor economizar no seu abastecimento, garantindo mais sustentabilidade e segurança energética para o país.
1: Segundo a Única, desde o início da escalada do conflito no Oriente Médio, o consumo maior de etanol já gerou economia bilionária para o país, reduzindo gastos com importação de gasolina. Agência Rádio Web de Brasília, Yuri Hudson.
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7: O cansaço está deixando você desanimado? Reconhecer o tipo de cansaço que você está sentindo é o primeiro passo para recuperar o ânimo. Por exemplo, quando é o corpo que precisa de uma pausa, você provavelmente vai sentir fadiga muscular, sono e desânimo. A solução é repousar, dormir bem, balancear a alimentação e praticar exercícios físicos moderados. Já quando o cansaço é mental, é o seu cérebro que está sobrecarregado. Dificuldade de concentração, lapsos de memória e estresse são alguns dos sintomas que costumam aparecer. A recomendação é desacelerar e investir em tarefas relaxantes. Leitura, por exemplo, ou outros hobbies. Agora, se você estiver passando por um momento de luto, conflito ou frustração, o cansaço pode ter fundo emocional. Tristeza, mudanças de humor repentinas e sensação de vazio ou inutilidade são mais frequentes nesses casos. Procure apoio psicológico e práticas de relaxamento, como a meditação, por exemplo. Outro tipo de cansaço é o sensorial, que acontece quando você fica exposto por muito tempo a luzes fortes, barulhos contínuos ou excesso de telas. Ele causa irritabilidade, dor de cabeça, sensibilidade extrema e vontade de fugir do ambiente. Tente se afastar desses estímulos, diminuir o tempo de tela e priorizar lugares mais calmos. O cansaço social, por sua vez, ocorre quando você precisa ter interações constantes, geralmente superficiais, com pouco vínculo e estimulados pela hiperconectividade. Lembre-se que você pode dizer não e respeitar os seus próprios limites de interação. O autoconhecimento, inclusive, é a melhor forma de prevenir qualquer um desses tipos de cansaço. Conversar com uma psicóloga ou com pessoas de confiança pode ajudar a identificar mudanças sutis e evitar que a sobrecarga se agrave.
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8: 6 e 6.

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1: As polícias civil e militar do Rio de Janeiro estão desde o início desta manhã fazendo uma operação para reprimir o tráfico de drogas em comunidades do Complexo da Maré, na zona norte da capital. A Operação Trinos cumpre 56 mandados de prisão e 42 de busca e apreensão expedidos pelo Poder Judiciário do Estado contra a facção criminosa Terceiro Comando Puro. Há relatos de tiroteios e de barricadas nas ruas colocadas por traficantes. De acordo com a Polícia Civil, as investigações foram conduzidas ao longo de meses pela Delegacia de Polícia da área e revelaram que integrantes do TCP vinham articulando ações sistemáticas de interceptação de veículos de carga nas principais vias expressas da capital, como a Avenida Brasil, Linha Vermelha e Linha Amarela. O grupo usava motocicletas e veículos de apoio para cercar caminhões em movimento. As vítimas, rendidas sob ameaça e violência, eram obrigadas a conduzir os veículos até o interior das comunidades dominadas pela facção, onde o transbordo das mercadorias era realizado com o auxílio de outros veículos e, em alguns casos, equipamentos como empilhadeiras. Da Rádio Nacional no Rio de Janeiro, Cristiane Ribeiro.
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3: 6:50.

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1: A DPOC, doença pulmonar obstrutiva crônica, é uma condição progressiva e pode ser fatal. Ela gera mais de 200 mil hospitalizações anuais no Brasil. Estima-se que entre 2017 e 2022, o SUS tenha tido um custo anual médio de mais de 85 milhões de reais decorrentes de internações causadas pela doença. Nesse período, mais de 196 milhões de dias de trabalho foram perdidos por conta da DPOC. Alguns estados ainda não viabilizaram o acesso à terapia tripla fixa, mesmo após a incorporação nacional e a atualização do protocolo clínico e diretrizes terapêuticas da doença pelo SUS. O pneumologista Maurício Góes explica os impactos da demora no acesso ao tratamento.
2: Muitos pacientes que continuam utilizando múltiplos dispositivos, múltiplas medicações, dificulta a adesão, aumenta a chance de erro, porque a técnica inalatória é muito importante. Esses pacientes seguem apresentando crises mais frequentes, maior risco de internação e um grande problema, uma progressão mais rápida na doença. Além disso, esse impacto econômico para o próprio sistema de saúde, porque essas exacerbações vão levar ao maior número de internações, com isso maior custo para o SUS.
1: Segundo o especialista, o custo da internação pode ser muito superior ao custo da medicação e o acesso às terapias triplas fixas poderia poupar milhões aos cofres públicos. O novo protocolo amplia o acesso ao diagnóstico e tratamento da DPOC na atenção primária, sem a necessidade de especialistas.
2: Ele fornece dados para orientar precocemente a identificação dos sintomas, rastrear os pacientes de risco, né? Principalmente aqueles fumantes e ex-fumantes, e encaminhar para uma confirmação diagnóstica correta com espirometria. Então, além disso, o protocolo vai atualizar os critérios de tratamento conforme a gravidade, conforme os sintomas e conforme o histórico das exacerbações. O diagnóstico precoce e o treinamento da atenção primária no diagnóstico, né, e no tratamento mais precoce vai interferir.
1: A falta de ar e o cansaço extremo não são apenas sintomas da doença, mas sinais de que o tratamento atual pode estar falhando por falta da tecnologia adequada. Converse sempre com o seu médico. Agência Rádio Web, produção e reportagem, Carolina Cassola.
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7: 7 e 5.

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2: A modernização e a desburocratização das relações trabalhistas são importantes para a sociedade, mas não podem impor novos custos aos trabalhadores. A avaliação é do Ministério Público do Trabalho e foi apresentada durante audiência pública na Comissão do Trabalho da Câmara dos Deputados, que discutiu projetos de lei sobre a contratação de trabalhadores rurais temporários, os chamados safristas. Representando o MP, o procurador do trabalho Luciano Aragão afirmou que a legislação já prevê modalidades para esse tipo de contratação e alertou que a retirada de garantias de saúde e segurança pode dificultar a fiscalização e aumentar o risco de superexploração da mão de obra na área rural.
3: Quando nós flexibilizamos a contratação e talvez o custo em detrimento, em prejuízo das normas de saúde e segurança, nós vamos favorecer. Com certeza haverá uma facilitação, por um lado, para a superexploração desses trabalhadores, podendo levar até a submissão a condições análogas à escravidão. E, por outro lado, nós vamos enfraquecer a fiscalização.
2: O procurador também defendeu a manutenção de exigências como os exames médicos admissionais e demissionais. Para ele, a medida protege a saúde dos trabalhadores, oferece segurança aos empregadores e ajuda a reduzir custos para o sistema público de saúde.
3: É uma medida que vai preservar a saúde do trabalhador e vai dar uma proteção para o empresário. A gente tem que ter essa dimensão.
2: O debate reuniu representantes do governo, de trabalhadores, empregadores, procuradores e auditores fiscais para analisar os possíveis impactos das mudanças nas regras de contratação de trabalhadores rurais temporários. Grupo Rádio Web, 25 anos. 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Produção e reportagem, Janaína Oliveira.
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0: 8:04.

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1: A seleção brasileira segue a preparação visando a estreia na Copa do Mundo diante do Marrocos no próximo sábado, às 19h, no horário de Brasília, em Nova Jersey, nos Estados Unidos. No treinamento desta terça-feira, Neymar segue fora, se recuperando da lesão na panturrilha de grau 2. O técnico Carlo Ancelotti comandou um treinamento já visando, né, a escalação para a partida contra o Marrocos. Ibáñez, Marquinhos, Léo Pereira, Douglas Santos, Casemiro, Bruno Guimarães, Ederson, Matheus Cunha, Gabriel Martinelli, Rafinha e Luiz Henrique chegaram a treinar usando coletes na primeira parte da atividade como um time titular. O técnico italiano está tentando disfarçar e fazer mistérios em relação à escalação para o jogo contra o Marrocos, até porque ele mesmo já disse que tem o time na cabeça. Ibáñez é um jogador importante que participou, inclusive, em 2023, do jogo entre Brasil e Marrocos. Ele fala a respeito da expectativa para esse jogo.
2: De frustração a emoção, acho que é totalmente oposto um do outro, né? É uma felicidade, é um privilégio, é uma honra estar aqui disputando essa Copa do Mundo pelo meu país, por onde eu sempre sonhei estar. Acreditava que era um sonho muito distante, mas hoje ele está se realizando, então isso para mim de fato é um momento muito importante na minha carreira. E, cara, emoção sim, muito grande, mas a ficha caiu sim, até por chegar aqui tá tudo cheio. Então isso daí de fato faz com que, e mostra que o evento, o quão grande ele é, e isso é importante pra gente.
1: O Brasil segue a quarta-feira de preparação. Vale lembrar que a seleção brasileira está no grupo C e, na sequência, vai enfrentar o Haiti no dia 19, jogo que deve ter a presença do atacante Neymar, e termina a fase de grupos contra a Escócia no dia 24 de junho. Agência Rádio Web com informações da seleção brasileira, Daniela Esperon.
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6: 8:35.

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2: Muito bom surpreender quem a gente ama com um presente ou uma experiência especial. E o Dia dos Namorados é uma data perfeita para isso. A boa notícia é que não precisa gastar muito para demonstrar carinho. Com criatividade e planejamento, dá para viver momentos especiais e fortalecer a relação sem entrar no vermelho. Para inspirar e trazer algumas ideias de presentes para todos os estilos e orçamentos, a Mallory Andrade, analista de cidadania financeira da Febraban, dá as dicas.
3: Dá sim para comemorar o Dia dos Namorados sem pesar no bolso. Uma das opções é cozinhar juntos. Um jantar preparado a quatro mãos pode ser divertido, íntimo, cria um momento de parceria e acaba sendo mais barato do que em algum restaurante, que por sinal costumam ser cheios e mais caros devido à data.
2: Também é importante considerar o momento e o orçamento disponível. Algumas sugestões práticas podem transformar o dia em uma experiência cheia de significado.
3: Outra tendência que tem feito sucesso é a chamada noite artística. A proposta é separar materiais simples como papel, tinta, lápis ou revistas antigas. E vocês podem pintar, desenhar ou montar juntos um painel de sonhos do casal. Vale lembrar que o cuidado com a relação também passa pelas finanças. Conversar sobre sonhos, objetivos e planejar cada um deles pode fortalecer ainda mais a parceria e ajudar o casal a conquistar planos no futuro.
2: É uma ideia de combinação, é depois do jantar, montar um spa e transformar o momento em uma sala de cinema. Vocês podem escolher um filme que marcou a história do casal, preparar a pipoca, abrir uma bebida e aproveitar. Porque no fim das contas, o mais importante no Dia dos Namorados não é o valor do presente, mas o carinho, a presença e os momentos construídos juntos. Produção e locução, Karina Chagas. Edição de áudio, Thiago Pedruzzi. Até a próxima edição.
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8: Por que as pessoas estão tendo câncer cada vez mais jovens? Câncer de mama, pâncreas, estômago e mais 15 tipos de tumores malignos têm sido mais frequentes em pessoas abaixo de 50 anos. O número de homens e mulheres nessa faixa etária com câncer de colo, do intestino, por exemplo, duplicou em relação ao de 1950. No caso do câncer de reto, quadruplicou no mesmo período. E o que explica esse aumento? Se as novas gerações fazem mais exercícios físicos, fumam menos cigarros e bebem menos álcool do que os seus pais, uma das teorias tem a ver com o estilo de vida moderno. A nossa dieta sofreu grandes mudanças. Hoje ela é cheia de açúcar, sal, carne vermelha, refrigerantes e alimentos ultraprocessados. Se nós somarmos os adultos com sobrepeso e com obesidade no Brasil, nós temos mais da metade da população. E Isso interfere diretamente no equilíbrio da flora intestinal, agride a mucosa gástrica e favorece o aparecimento de tumores. Mas considerando que as pessoas mais jovens estão há menos tempo sendo expostas a esses agentes carcinogênicos, talvez existam outros fatores para explicar esse fenômeno. Os microplásticos são uma suspeita. Os microplásticos são aqueles pequenos fragmentos de plástico praticamente invisíveis, estão presentes em praticamente tudo o que nos cerca e têm sido encontrados nas paredes das artérias, em diversos órgãos e até no tecido cerebral. Enquanto não se conhece a causa do problema, as medidas de cuidados com a saúde que você já conhece permanecem. Controle o seu peso, pratique atividade física regularmente, não fume de jeito nenhum, reduza o consumo de álcool e mantenha uma alimentação balanceada.
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1: 9:10.

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0: 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E a gente começa desse jeito.

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1: Os empresários estão preocupados com a proposta dos Estados Unidos de adicionar uma tarifa de 25% sobre as exportações brasileiras. Para o presidente da Confederação Nacional da Indústria, Ricardo Alban, medidas tarifárias dessa natureza não contribuem para o fortalecimento da relação econômica bilateral e podem provocar impactos negativos em cadeias produtivas para as duas economias. Alban reforça que a solução passa pelo diálogo.
2: Por mais que tenham exceções obviamente são aquelas mais que interessam e afetam a economia americana, mas temos que entender que tem exceções que afetam e interessam a economia brasileira. Temos máquinas e equipamentos que são complementares, como máquinas voltadas para o agronegócio, que fazemos lá e cá, motores que não são substituídos facilmente. Pragmaticamente, nós temos que tentar agora não só continuar o trabalho de convencimento, mas com muito afinco ampliar essa lista de exceções nesse primeiro momento e o Brasil se debruçar definitivamente, de forma compartilhada com o setor produtivo, na verdadeira defesa comercial.
1: A proposta dos Estados Unidos de aplicar uma nova tarifa aos produtos brasileiros pode afetar a exportação de bens da indústria de transformação, que já caiu 4,2% em 2025, quando as vendas totalizaram 30,2 bilhões de dólares. O órgão responsável pela política comercial dos Estados Unidos vai realizar uma audiência pública para discutir a nova tarifa. A iniciativa pode abrir espaço para que o Brasil apresente informações técnicas que ajudem em uma análise mais equilibrada do assunto. A CNI afirma que segue acompanhando o caso e atuando junto às autoridades e ao setor produtivo dos dois países, com o objetivo de preservar e fortalecer a parceria econômica entre Brasil e Estados Unidos. Agência Rádio Web, produção e reportagem, Valquíria Rios.
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0: assim a gente encerra mais uma edição do Toque de Classe. 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
2: Com a chegada do Dia dos Namorados, o PROCON do Ministério Público de Minas Gerais divulgou uma série de orientações para que os consumidores façam compras com mais segurança e evitem prejuízos. Comece com a pesquisa de preços e em diferentes estabelecimentos, já que o mesmo produto pode apresentar grande variação de valor. O coordenador do PROCON do Ministério Público de Minas Gerais, promotor de justiça Luiz Roberto Franca Lima, faz um alerta. O consumidor precisa estar sempre atento.
3: Desconfie de promoções milagrosas e nas compras pela internet, verifique sempre a reputação da empresa. Nas compras feitas online, o consumidor pode desistir da compra em até 7 dias após o recebimento do produto. Nas lojas físicas, a troca por tamanho ou gosto pessoal nem sempre é obrigatória. Por isso, pergunte antes sobre a política de troca. Não esqueça, o amor aproxima as pessoas. As dívidas costumam fazer o contrário.
2: O PROCON também alerta para a importância de conferir os prazos de entrega, especialmente para evitar que o presente chegue depois da data comemorativa. Em casos de atraso ou descumprimento da oferta, o consumidor pode exigir a entrega do produto, aceitar outro semelhante ou cancelar a compra com restituição do valor pago. O consumidor também deve ficar de olho nos golpes. Fuja de ofertas com preços muito abaixo do mercado, links enviados por mensagens ou redes sociais e em lojas sem boa reputação. Vale também conferir as avaliações de outros consumidores antes de fechar negócio. Lembre-se de que a chamada venda casada é proibida, inclusive quando garantias estendidas ou seguros são incluídos sem o consentimento do consumidor. Para quem pretende comemorar a data em bares e restaurantes, vale lembrar que a taxa de serviço é opcional. A consumação mínima é ilegal e não pode haver cobrança por perda de comanda. Em caso de problemas, o consumidor pode procurar o PROCON da sua cidade, o Juizado Especial ou recorrer à plataforma consumidor.gov.br para buscar uma solução. Do Ministério Público de Minas Gerais, para a Agência Rádio Web, Marco Aurélio.
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0: 10:05.

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1: Uma operação das polícias civil e militar que acontece nesta quarta-feira para reprimir o crime organizado em comunidades do Complexo da Maré, na zona norte da cidade do Rio de Janeiro, obrigou o fechamento de 42 escolas da rede municipal e 2 da rede estadual, além de 4 postos de saúde e clínicas da família. A Fundação Oswaldo Cruz também suspendeu as atividades no Campus Maré para garantir a segurança dos funcionários. Até o momento, 10 homens foram presos e 2 fuzis e uma moto apreendidos. O Rio Ônibus, sindicato das empresas de ônibus do município, no entanto, informou que as linhas que atendem às comunidades circulam normalmente. A Operação Trinos tem o objetivo de cumprir 56 mandados de prisão e 42 de busca e apreensão, expedidos pelo Poder Judiciário do Estado contra a facção criminosa Terceiro Comando Puro. Houve relatos de tiroteios e de barricadas nas ruas colocadas por traficantes. De acordo com a Polícia Civil, investigações conduzidas ao longo de meses pela delegacia da área revelaram que integrantes da facção vinham articulando ações sistemáticas de interceptação de veículos de carga nas principais vias expressas da capital, como a Avenida Brasil, Linha Vermelha e Linha Amarela. As diligências também identificaram crimes como tráfico de drogas, homicídios, exploração sexual infantil e violência doméstica. E ainda o baile da Disney, um mega evento que acontece na Vila do João, uma das comunidades da Maré, e é considerado o elemento central da estrutura de lavagem de dinheiro do crime organizado. Da Rádio Nacional no Rio de Janeiro, Cristiane Ribeiro.
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5: Já tem tempos que eu alerto aqui pro metanol que é misturado ao etanol nos postos. E o motivo é simples, pois o metanol vem importado, em geral dos Estados Unidos, bem mais barato do que o etanol. Por ser extremamente tóxico, sua importação é permitida apenas para uso na indústria química, inclusive na produção do biodiesel. Mas era criminosamente desviado para os postos e a ANP já encontrou até 90% de metanol nas bombas de etanol e gasolina. E agora aconteceu o pior. Foi parar em garrafas de bebidas nos bares, com dezenas de intoxicações e 6 mortes confirmadas até o final da semana passada. Por ser extremamente tóxico, o metanol provoca cegueira, mata. E além de fiscalizar os bares, cortar o mal pela raiz é fiscalizar nos portos a distribuição do metanol no país.
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7: Rádio Ponto. 10:36.

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1: Rádio Ponto. 10:50.

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1: O presidente Luiz Inácio Lula da Silva tem 44% das intenções de voto contra 38% do senador Flávio Bolsonaro em um eventual segundo turno. Os números aparecem em pesquisa divulgada nesta quarta pela Ginelcast sobre as eleições presidenciais de outubro. No último levantamento, o petista tinha 42%, enquanto o pré-candidato do PL aparecia com 41%, portanto estavam em empate técnico. Segundo estudo, brancos nulos e que não vão votar somam 14% dos eleitores, indecisos 4%. No cenário contra o ex-governador de Minas Gerais, Romeu Zema, do Novo, Lula venceria com 45% das intenções de voto contra 35%. Brancos nulos e não votam somam 17% dos eleitores e indecisos 3%. Esses números são bem parecidos com o teste observado pela Cast entre o atual presidente e o ex-governador de Goiás, Ronaldo Caiado, do PSD. O que muda é a redução de um ponto percentual entre brancos nulos e eleitores que não votam. Contra Renan Santos, do Missão, Lula aparece com os mesmos 45%, enquanto o líder do MBL conta com 31%. Neste cenário, brancos nulos e não votam somam 20% e indecisos 4%. Renan, inclusive, foi o único pré-candidato adversário de Lula que cresceu nas pesquisas na comparação com a última, quando ele aparecia com 27%. A Ginelcast entrevistou 2004 eleitores entre os dias 5 e 8 de junho e a margem de erro é de 2 pontos percentuais para mais ou para menos. Pesquisa foi registrada no Tribunal Superior Eleitoral com o protocolo BR-07661/2026. Agência Rádio Web da redação, Norberto Notari.
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6: 11:05.

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2: A PEC, que reduz a maioridade penal de 18 para 16 anos no Brasil, foi aprovada pela CCJ, a Comissão de Constituição e Justiça da Câmara dos Deputados, nesta quarta-feira. A proposta de emenda à Constituição recebeu 44 votos favoráveis e 18 contrários. Foram mais de 2 horas de intenso debate sobre o parecer favorável do relator, o deputado Coronel Assis, do PL do Mato Grosso. Para ele, a medida não viola as cláusulas pétreas da Constituição Federal e nem tratados internacionais. Mas, para deputados contrários à medida, a redução da maioridade penal fere, sim, cláusulas pétreas. Ou seja, direitos da infância e da juventude só poderiam ser alterados com uma nova constituinte. Os parlamentares argumentam também que a medida não é uma resposta eficiente para a redução da violência no país. A aprovação da CCJ é só a primeira de uma série de votações obrigatórias na tramitação da proposta. Agora, a PEC segue para análise de uma comissão especial específica para esse tema e só depois, caso seja aprovada novamente, vai para votação em 2 turnos no plenário da Câmara. Com informações da Agência Brasil, da Rádio Agência Nacional, Sumaia Vilela.
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7: Meio-dia e 6.

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1: As temperaturas elevadas devem integrar o cenário do Mundial de Seleções em parte dos países onde a competição de futebol masculino será disputada. Projeções de especialistas indicam uma maior possibilidade deste panorama se confirmar, especialmente em determinadas regiões dos Estados Unidos e do México. A competição se estenderá de 11 de junho a 19 de julho nestas duas nações, além do Canadá, onde também serão disputadas partidas. A especialista em meteorologia da Tempo OK, Maria Clara Sasaki, explica.
2: A gente tem principalmente áreas mais ao sul, né? Então, pegando mais México, pegando mais áreas mais ao sul ali dos Estados Unidos, onde as temperaturas ficam bastante elevadas. Flórida também tem uma condição para temperaturas passando de 33, 34 graus durante as tardes. Algumas regiões do México podendo chegar até 40 graus, como é o norte, 39, 40 graus, principalmente ali entre os dias 9 10 do mês de junho, podemos ter essas temperaturas muito elevadas. São as áreas mais quentes, norte do México, sul dos Estados Unidos, região da Flórida, são as áreas que têm as temperaturas mais elevadas. Mas como um todo, todas as regiões estão com calor acima da média.
1: Ainda conforme projeta Sasaki, nos próximos dias pode haver chuvas de moderada a forte intensidade no estado da Flórida, no sul dos Estados Unidos, também em partes do México. Devido ao avanço do desenvolvimento do fenômeno climático El Niño, existe esta tendência de temperaturas mais elevadas na região onde será realizada a competição de seleções nacionais. Agência Rádio Web. Produção e reportagem, Diego Abreão.
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6: Meio dia e 35.

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2: Agora 10 para 1.

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2: Semana passada, em uma entrevista do Carlos Ancelotti, técnico da seleção brasileira, ele chorou ao ver suas netas desejando-lhe felicidades na Copa do Mundo. Foi um lindo momento e fiquei pensando no quanto servem as lágrimas. Imaginem sob que pressão e estresse ele está submetido agora, quando um país inteiro deposita confiança em seu trabalho. O choro, que muitas vezes tentamos esconder, pode ser benéfico em diversas situações. Uma vez vi uma pesquisa feita nos Estados Unidos em que 70% das pessoas afirmava que chorar era reconfortante. E as lágrimas eram uma bela solução. O choro tem momentos românticos, como em Luzes da Ribalta, em que ele afirma que não devemos chorar o que passou, pois o que se foi não voltará jamais. Ao nascermos, como bebês, o choro é a primeira manifestação de vida, ao passarmos de um ambiente aquecido e acolhedor do útero para um novo mundo desconhecido. Então, gente amiga, quando tivermos vontade de chorar, não devemos nos intimidar e vamos deixar as lágrimas rolarem. O choro é livre e benéfico. Usem e abusem.
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6: O seu avô ou sua avó podem estar viciados em redes sociais e você nem perceber. Os idosos também podem ter uma relação de dependência com o celular. Muitas vezes porque eles veem no aparelho uma forma de preencher o tempo e buscar a conexão com outras pessoas. O problema é que o envelhecimento natural do cérebro pode dificultar o reconhecimento dos excessos e a capacidade de impor limites, agravando ainda mais a situação. Os idosos não têm a produtividade afetada. Na maioria das vezes estão aposentados. Mas o sofrimento vem de outras áreas da vida. Eles se sentem mais dispersos, com dificuldade de manter a atenção em uma conversa ou se lembrar de compromissos. O descanso também é afetado, porque o uso de telas antes de dormir desregula a produção de melatonina, o hormônio que induz o sono. Além disso, os idosos estão mais propensos a cair em golpes e fake news. Por não terem crescido quando já existiam essas tecnologias digitais, eles tendem a acreditar mais no que vem na internet. A solução, é claro, não é tirar o celular dos idosos. Para muitos deles, o aparelho é o principal contato com quem está longe. O que os familiares precisam fazer é estabelecer uma conversa franca, sem julgamentos, sugerindo atividades agradáveis que ampliem o círculo de convivência e não envolvam o celular. Caminhadas, leituras, oficinas e outras atividades. Também é importante ensiná-los a se proteger de tentativas de golpes. Se mesmo assim o problema persistir, o melhor caminho é buscar a ajuda de uma psicóloga.
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7: Agora 1:07.

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0: 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Pra começar, tem essa aqui.

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1: Um ano após o início da operação da Fundação Humanitária de Gaza, organização criada para distribuir alimentos na faixa de Gaza sob controle de Israel e com o apoio dos Estados Unidos, sobreviventes ainda convivem com sequelas físicas e psicológicas. O alerta é da organização Médicos Sem Fronteiras, que afirma continuar atendendo dezenas de pacientes feridos durante as ações de distribuição. A fundação substituiu o sistema coordenado pela ONU e reduziu centenas de pontos de entrega de ajuda humanitária a apenas 4 centros. Segundo João Tubaú, coordenador de projeto do Médicos Sem Fronteiras para o território palestino, a concentração de pessoas nesses locais provocou cenas devastadoras.
2: Pessoas que buscavam alimentos em situação de desespero sofreram níveis horrendos de violência seletiva e indiscriminada. Crianças foram baleadas no peito enquanto tentavam apanhar comida. Pessoas foram esmagadas e asfixiadas em meio do tumulto. Multidões inteiras foram metralhadas nos pontos de distribuição da Fundação Humanitária de Gaza. Atualmente, continuamos atendendo em nossas consultas muitas dessas pessoas afetadas pela violência, que vivem com traumas e lições que vão acompanhá-los até o fim das suas vidas.
1: Entre junho e outubro de 2025, equipes da organização registraram pelo menos 32 mortes e atenderam quase 1.900 pessoas feridas em unidades de saúde de Khan Yunis. O coordenador de projetos afirma que os impactos vão além dos ferimentos.
2: Muitas pessoas feridas passaram a depender completamente da caridade e das cozinhas comunitárias porque têm problemas de mobilidade e não podem mais trabalhar nem sustentar suas famílias. A decisão da Corte Internacional de Justiça do dia 22 de outubro de 2025 reforça a obrigação do Israel de garantir acesso humanitário sem obstáculos e a condena a modelos de ajuda como o da Fundação Humanitária de Gaza, que não só não consegue aliviar o sofrimento, mas o agrava.
1: A experiência da Fundação Humanitária de Gaza mostra os riscos da militarização da ajuda humanitária. A organização defende uma investigação independente sobre as violações registradas e cobra que Israel garanta acesso humanitário, seguro, amplo e sem restrições à população civil. Agência Rádio Web, produção e reportagem, Cassie Balog.
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8: 1:36.

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3: O Tribunal de Contas da União aprovou por unanimidade as contas do governo Lula referentes a 2025, mas com ressalvas. A decisão ocorreu nesta quarta-feira em sessão extraordinária em Brasília. Os ministros seguiram o parecer do relator Benjamin Zinle, que considerou as contas fidedignas. No entanto, ele apontou falhas no controle das renúncias fiscais e na trajetória da dívida pública. Uma das principais críticas foi ao empréstimo de 12 bilhões de reais aos Correios. Segundo Zinle, o governo aprovou a operação sem análise técnica adequada do plano de recuperação da empresa e dos riscos fiscais envolvidos. O relator reconheceu o cumprimento da meta fiscal de 2025 com gastos iguais às receitas, mas destacou que o déficit do governo central ficou em 0,47% do PIB, o equivalente a 58,6 bilhões de reais. Outro ponto de alerta foi o volume de despesas deixadas fora da meta fiscal por decisão do Congresso, totalizando 48,7 bilhões de reais. Isso, segundo Zinle, prejudica a confiança nas regras fiscais. O tribunal também apontou rigidez no orçamento. 91,4% dos gastos são obrigatórios. Além disso, as renúncias fiscais somam 544 bilhões de reais, sendo que quase metade não tem prazo de vigência e outra parcela relevante não passa por avaliação periódica. A corte destacou ainda a pressão da alta taxa de juros, a Selic, em 14,5% ao ano, o que eleva o custo da dívida pública. Para estabilizar a trajetória da dívida, o TCU calcula ser necessário um superávit primário de quase 2% do PIB. O parecer agora segue para o Congresso Nacional, que terá a palavra final sobre a aprovação das contas do governo. Com informações da Agência Brasil, da Rádio Nacional em Brasília, Pedro Lacerda.
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9: Agora 2:07.

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1: No Dia Nacional da Imunização, criado para chamar a atenção sobre a necessidade de atualização da carteira vacinal e celebrado nesta terça-feira, a Secretaria de Estado de Saúde do Rio de Janeiro lançou um alerta para que a população adote medidas que ajudem a evitar problemas comuns no período de inverno, que vai começar no próximo dia 21. A principal delas é tomar a vacina contra a influenza, que é gratuita pelo SUS, Sistema Único de Saúde, e reforça a prevenção de casos graves e mortes por gripes e doenças respiratórias. O público prioritário é formado por crianças de 6 meses a 5 anos, gestantes e idosos. Essas pessoas têm maior risco de adoecimento e de evolução da doença. A vacinação deve ser feita todos os anos, pois o vírus da influenza sofre mutações constantes e a dose anual é adaptada às variantes mais recentes em circulação, como explica Eliane Welter, médica patologista clínica e coordenadora da Sociedade Brasileira de Patologia Clínica e Medicina Laboratorial.
2: O influenza sofre mutações frequentes. A nossa proteção também diminui com o tempo, com a queda natural da resposta imune ao longo dos meses após a vacinação. Por isso, a vacina é atualizada todos os anos com base na vigilância global, coordenada pela Organização Mundial da Saúde, que monitora quais cepas estão circulando.
1: A médica destaca ainda a razão do aumento das doenças respiratórias no inverno.
2: No inverno, a gente tem uma combinação de fatores que facilita as infecções respiratórias. O ar frio e seco ajuda o vírus a sobreviver mais tempo e ainda prejudica a nossa defesa natural. Além disso, ficamos mais tempo em ambientes fechados e pouco ventilados, o que aumenta muito a transmissão.
1: Outras orientações são lavar as mãos com frequência, utilizar lenço descartável, tossir ou espirrar e manter os ambientes bem arejados. Além disso, deve-se procurar uma unidade de saúde em caso de sintomas, evitando a automedicação. Até a última atualização, a cobertura vacinal no Rio de Janeiro dos grupos prioritários estava em 27,5%, um pouco mais de 1.200.000 doses aplicadas. A meta do Ministério da Saúde é chegar a 90%. A vacinação no estado continua até o fim de janeiro do próximo ano. Com produção de Lígia Maria, da Rádio Nacional no Rio de Janeiro, Carolina Pessoa.
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6: O carro elétrico pegou toda a indústria automobilística com a calça na mão e algumas fábricas foram devagar, tentaram entender o elétrico antes de lançar seus modelos, mas outras mais afoitas foram pioneiras e pagaram caro por isso. Tantos foram os defeitos e seus graves problemas. A Volkswagen, por exemplo, custou a acertar o passo com seus elétricos, pois a primeira plataforma específica específica não era eficiente e tinha um custo muito elevado. Ela errou até ao denominar seus elétricos como ID2, ou 3, ou 4 e até ID Bus para Kombi, mas ela mudou rapidamente a plataforma e agora há até a nomenclatura, que volta para os nomes bem tradicionais como ID Polo, ID Golf, ID Passat, ID Cross e assim por diante.
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8: Rádio Ponto. 2:36.
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2: Agora 9, voltando para as 3.

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1: O Instituto Brasileiro de Direito Econômico e Políticas Sociais pediu a abertura de uma investigação criminal no Ministério Público Federal de Minas Gerais para apurar as condutas do escritório inglês Paul Segudhead. Segundo o Instituto, o escritório atua de maneira irregular no Brasil, coloca em dúvida os acordos homologados pela justiça brasileira e incentiva as vítimas do rompimento da barragem de Mariana a buscar indenização no exterior. O Instituto aponta haver indícios de crimes como estelionato, falsidade ideológica e exercício ilegal da advocacia. A entidade se baseia em um parecer do professor livre docente da

0: USP, Renato de Melo Jorge Silveira, que explica o que está em debate.
1: A advocacia, como um todo, se mostra regida consoante as normativas da Ordem dos Advogados do Brasil. Para ser advogado, existe a necessidade, portanto, e prévia, antes de tudo, de ser e se mostrar inscrito na Ordem dos Advogados. Quem eventualmente atua em desrespeito dessas normas pode incorrer, hipoteticamente, em uma situação contravencional ou até mesmo, em determinada hipótese, num crime de falsidade, pois ele está a se passar por algo que na verdade não é.
0: O parecer cita decisões do STF que determinam que ações de outros países não têm validade automática no Brasil quando ferem a soberania nacional. O professor da USP, Renato de Melo Jorge Silveira, afirma que a questão não envolve impedir as vítimas de buscarem reparação no exterior.
1: O problema diz respeito à atuação de não advogados no Brasil que, eventualmente, se aproveitando de promessas, de exposições do que poderia ser obtido no exterior e sem uma evidência de uma capacidade técnica da compreensão da lei nacional, venham por acabar a realização de semelhante sorte de promessas. Me preocupa a agressão desta forma em relação à lei nacional.
0: O pedido de investigação no Ministério Público Federal em Minas Gerais se soma a uma ação civil pública já movida pelo próprio MPF, que questiona cláusulas dos contratos firmados entre o escritório inglês e vítimas do desastre de Mariana, a maior tragédia socioambiental do Brasil. O Instituto Brasileiro de Direito Econômico e Políticas Sociais também representou junto à Ordem dos Advogados do Brasil, pedindo a suspensão do escritório Pogos Goodred aqui no país. Agência Rádio Web, produção e reportagem, Valquíria Rios.
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8: Agora 3:06.

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3: Em junho é celebrado o Dia Nacional da Imunização, que é um momento de alerta sobre a importância da vacinação ao longo da vida. O Brasil é reconhecido historicamente pela adesão às campanhas infantis. Porém, o país enfrenta desafios quando o assunto é imunização de adultos e idosos. Para o infectologista e gerente médico da biofarmacêutica GSK, GC Alves, o tema ganha mais relevância diante do envelhecimento da população brasileira.
4: Ainda é muito frequente que as pessoas entendam a vacinação como algo apenas ligado à faixa etária pediátrica, mas a vacinação é um compromisso importante ao longo de toda a vida. O calendário de vacinação, ele não é limitado às crianças, ao contrário, existem vacinas que são específicas para os adultos e indivíduos mais velhos, e eles precisam ficar atentos, porque há recomendações importantes sobre doenças que podem ser evitadas através da vacinação.
3: Segundo apontam projeções do Instituto Brasileiro de Geografia e Estatística IBGE, até o ano de 2050, o Brasil terá mais pessoas acima de 60 anos de idade do que jovens entre 15 e 24 anos. Com o avanço da idade, o sistema imunológico se torna mais vulnerável, aumentando o risco de doenças, como é o caso do herpes zóster, que é conhecido popularmente como cobreiro. Ele é causado pela reativação do vírus varicela zóster, que é o mesmo que causa a catapora.
4: O herpes zóster, embora seja uma doença bastante conhecida, é também muito subestimada. As pessoas não sabem que ela pode causar uma dor intensa, complicações graves e causar um impacto duradouro na qualidade de vida. Muitas vezes as pessoas não entendem que o vírus da catapora, aquele que foi adquirido na infância, pode permanecer dormente no organismo por muitas décadas e ser reativado exatamente no momento de maior fragilidade do sistema imune, algo que ocorre de forma natural exatamente após os 50 anos.
3: A doença pode ter cenário agravado em imunocomprometidos e pessoas com comorbidades.
4: Adultos com sistema imunológico comprometido e pessoas mais velhas, especialmente que tenham doenças crônicas como doenças cardiovasculares, diabetes, doença renal crônica, estão mais expostos ao risco e principalmente às maiores complicações do herpes zóster.
3: Por isto, também segundo ressalta GC Alves, é importante procurar um médico para saber mais sobre o herpes zóster e as formas de prevenção, principalmente para pessoas com idade acima de 50 anos. Este material foi produzido em parceria com a GSK e é dirigido ao público em geral. Consulte seu médico antes de iniciar qualquer tratamento. Agência Rádio Web, produção e reportagem, Diego Brião.
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9: 4 e 8.

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1: Olá, está começando o Futebol de Acesso. Eu sou a Daniela Esperon e você vai ficar por dentro dos principais acontecimentos da rodada da Série B. Vamos lá?
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1: Mudar muitas vezes de técnico dentro de uma mesma competição de pontos corridos normalmente é um dos itens que está na lista de uma equipe que termina a competição lutando contra o rebaixamento. E o América Mineiro está experimentando isso na Série B deste ano. Em 12 jogos, o Coelho já está no seu terceiro treinador e o time ocupa a lanterna do torneio com apenas 3 pontos em 36 disputados. E é o único que ainda não venceu. Nesta segunda-feira, Humberto Loser fez a sua estreia no time mineiro e começou com derrota. O Coelho perdeu para o Atlético Goianiense por 2-1. Loser assumiu depois de Roger Silva e Alberto Valentim terem sido demitidos. Para o jornalista Cadu Macri, a mudança de perfil de técnicos e de metodologias num curto intervalo de tempo dificilmente vai permitir que os jogadores consigam assimilar as novas ideias.
3: É, Daniele, é uma situação muito complicada, ainda mais no futebol brasileiro, onde o calendário é muito cheio, os treinadores têm pouco tempo para trabalhar a parte tática, se os times optarem por, a cada um mês e meio, dois meses, trocar de técnico. Pegando como exemplo, um treinador que gosta de atuar no 3-5-2. Ele monta o time, monta o elenco, busca contratações para esse estilo de jogo, dois meses depois ele sai. E entra um outro treinador que não gosta desse sistema e prefere o 4-3-3. Atletas que teriam um tipo de jogo com um treinador e com um esquema passam a já ser comandados por um outro técnico que não faz a mesma parte tática do treinador anterior. Ou seja, você já vem num momento ruim de resultados, a parte psicológica já não está legal e nem confiança, e você ainda precisa se readaptar no aspecto tático. Ou seja, normalmente os resultados continuam não vindo e os treinadores continuam saindo. E quem luta contra o rebaixamento vai mudando de técnico de mês em mês, de dois meses em dois meses, e fica fadado ao rebaixamento. É o que está acontecendo com a América. Não quer dizer necessariamente que continuar com um treinador que não consegue desenvolver o trabalho seja o melhor caminho. Talvez o Coelho tenha que escolher um treinador e abraçar o projeto, mesmo que no fim das contas seja rebaixado e precise iniciar já a montagem do trabalho para a Série C do ano que vem.
1: Além de ser o lanterna e não ter vencido, o América tem também a defesa mais vazada do torneio. Foram 24 gols sofridos em 12 jogos. Ponte Preta, Londrina e Avaí são os outros integrantes do Z4. Na parte alta da tabela, o Vila Nova assumiu a ponta após bater o Botafogo de Ribeirão Preto por 1-0 no Oba. O Vila ultrapassou o São Bernardo, que está na vice-liderança. O terceiro colocado, Sport, pode ultrapassar os dois caso vença o Atlético em casa na quarta-feira. Você acompanha tudo da Série B do Campeonato Brasileiro aqui no Futebol de Acesso toda semana. Até a próxima.
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0: 89. 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
0: Começando com a trilha sonora do Rock 3, O Desafio Supremo. Survivor, Eye of the Tiger.

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3: Agora faltando 6 para as 5.

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2: Muito bom surpreender quem a gente ama com um presente ou uma experiência especial. E o Dia dos Namorados é uma data perfeita para isso. A boa notícia é que não precisa gastar muito para demonstrar carinho. Com criatividade e planejamento, dá para viver momentos especiais e fortalecer a relação sem entrar no vermelho. Para inspirar e trazer algumas ideias de presentes para todos os estilos e orçamentos, a Mallory Andrade, analista de cidadania financeira da Febraban, dá as dicas.
3: Dá sim para comemorar o Dia dos Namorados sem pesar no bolso. Uma das opções é cozinhar juntos. Um jantar preparado a quatro mãos pode ser divertido, íntimo, cria um momento de parceria e acaba sendo mais barato do que em algum restaurante, que por sinal costumam ser cheios e mais caros devido à data.
2: Também é importante considerar o momento e o orçamento disponível. Algumas sugestões práticas podem transformar o dia em uma experiência cheia de significado.
3: Outra tendência que tem feito sucesso é a chamada noite artística. A proposta é separar materiais simples como papel, tinta, lápis ou revistas antigas. E vocês podem pintar, desenhar ou montar juntos um painel de sonhos do casal. Vale lembrar que o cuidado com a relação também passa pelas finanças. Conversar sobre sonhos, objetivos e planejar cada um deles pode fortalecer ainda mais a parceria e ajudar o casal a conquistar planos do futuro.
2: É uma ideia de combinação, é depois do jantar, montar um spa e transformar o momento em uma sala de cinema. Vocês podem escolher um filme que marcou a história do casal, preparar a pipoca, abrir uma bebida e aproveitar. Porque no fim das contas, o mais importante no Dia dos Namorados não é o valor do presente, mas o carinho, a presença e os momentos construídos.

0: produção e locução, Karina Chagas, edição de áudio, Thiago Pedruzzi. Até a próxima edição.
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2: 5:35. 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
1: A modernização e a desburocratização das relações trabalhistas são importantes para a sociedade, mas não podem impor novos custos aos trabalhadores. A avaliação é do Ministério Público do Trabalho e foi apresentada durante audiência pública na Comissão do Trabalho da Câmara dos Deputados, que discutiu projetos de lei sobre a contratação de trabalhadores rurais temporários, os chamados safristas. Representando o MP, o procurador do trabalho Luciano Aragão afirmou que a legislação já prevê modalidades para esse tipo de contratação e alertou que a retirada de garantias de saúde e segurança pode dificultar a fiscalização e aumentar o risco de superexploração da mão de obra na área rural.
2: Quando nós flexibilizamos a contratação e talvez o custo em detrimento, em prejuízo das normas de saúde e segurança, nós vamos favorecer. Com certeza haverá uma facilitação, por um lado, para a superexploração desses trabalhadores, podendo levar até a submissão a condições análogas à escravidão. E, por outro lado, nós vamos enfraquecer a fiscalização.
1: O procurador também defendeu a manutenção de exigências como os exames médicos admissionais e demissionais. Para ele, a medida protege a saúde dos trabalhadores, oferece segurança aos empregadores e ajuda a reduzir custos para o sistema público de saúde.
2: É uma medida que vai preservar a saúde do trabalhador e vai dar uma proteção para o empresário. A gente tem que ter essa dimensão.
1: O debate reuniu representantes do governo, de trabalhadores, empregadores, procuradores e auditores fiscais para analisar os possíveis impactos das mudanças nas regras de contratação de trabalhadores rurais temporários. Grupo Rádio Web, 25 anos. Áudio que amplifica conexões. Produção e reportagem, Janaína Oliveira.
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0: que acontece se a mulher tomar tadalafila? A tadalafila é um medicamento indicado principalmente para tratar a disfunção erétil no homem. Ele age no relaxamento dos vasos sanguíneos, aumentando assim o fluxo de sangue em algumas regiões do corpo. Isso permite que os vasos do pênis fiquem dilatados por mais tempo, ajudando o homem a manter a ereção. A mesma lógica não funciona necessariamente para as mulheres. A ideia é que o aumento do fluxo sanguíneo na região íntima poderia favorecer a resposta sexual nos casos de falta de desejo, dificuldade de excitação ou falta de lubrificação, por exemplo. Mas não existe nenhum estudo que comprove essa afirmação. Mesmo os que já foram feitos não encontraram benefícios significativos no uso da tadalafila pela população feminina. Por isso, além dos próprios efeitos colaterais do medicamento, que incluem dor de cabeça, tontura, queda de pressão, azia, as mulheres podem desenvolver outros problemas ainda desconhecidos. Se você sente dor durante a relação sexual, pouca lubrificação ou dificuldades relacionadas ao desejo, o mais indicado é procurar a ajuda de uma ginecologista. A sexualidade feminina é complexa e influenciada por muitos fatores. Cada caso deve ser avaliado individualmente.
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1: Os empresários estão preocupados com a proposta dos Estados Unidos de adicionar uma tarifa de 25% sobre as exportações brasileiras. Para o presidente da Confederação Nacional da Indústria, Ricardo Alban, medidas tarifárias dessa natureza não contribuem para o fortalecimento da relação econômica bilateral e podem provocar impactos negativos em cadeias produtivas para as duas economias. Alban reforça que a solução passa pelo diálogo.
2: Por mais que tenham exceções obviamente são aquelas mais que interessam e afetam a economia americana, mas temos que entender que tem exceções que afetam e interessam a economia brasileira. Temos máquinas e equipamentos que são complementares, como máquinas voltadas para o agronegócio, que fazemos lá e cá, motores que não são substituídos facilmente. Pragmaticamente, nós temos que tentar agora não só continuar o trabalho de convencimento, mas com muito afinco ampliar essa lista de exceções nesse primeiro momento e o Brasil se debruçar definitivamente, de forma compartilhada com o setor produtivo, na verdadeira defesa comercial.
1: A proposta dos Estados Unidos de aplicar uma nova tarifa aos produtos brasileiros pode afetar a exportação de bens da indústria de transformação, que já caiu 4,2% em 2025, quando as vendas totalizaram 30,2 bilhões de dólares. O órgão responsável pela política comercial dos Estados Unidos vai realizar uma audiência pública para discutir a nova tarifa. A iniciativa pode abrir espaço para que o Brasil apresente informações técnicas que ajudem em uma análise mais equilibrada do assunto. A CNI afirma que segue acompanhando o caso e atuando junto às autoridades e ao setor produtivo dos dois países, com o objetivo de preservar e fortalecer a parceria econômica entre Brasil e Estados Unidos. Agência Rádio Web, produção e reportagem, Valquíria Rios.
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7: 6:38.

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1: Cerca de 3 mil entidades empresariais de todas as regiões do Brasil, que representam aproximadamente 90% do PIB e geram mais de 40 milhões de empregos, se uniram para pedir a aprovação da chamada PEC do Trabalho Flexível no Senado. O modelo busca atender diferentes realidades, como a de jovens que precisam conciliar emprego e estudos, mães que buscam adaptar a rotina aos cuidados com os filhos e trabalhadores que querem aumentar a renda em períodos de maior demanda. A PEC preserva os direitos trabalhistas, como 13º salário, férias, FGTS e INSS. O presidente da Confederação Nacional da Indústria, Ricardo Alban, comenta a proposta.
2: Nós estamos tornando a relação capital e trabalho uma relação negociável, que possa atender o anseio de quem quer trabalhar mais ou quem quer trabalhar menos. E com relação aos benefícios, ela não atinge nada. Todos vão ter, proporcionalmente, ao que trabalham, como é hoje. Só que nós estamos flexibilizando mais ainda que se numa relação, quer seja por questões setoriais, necessidade de trabalho, você possa negociar tranquilamente.
1: A PEC do Trabalho Flexível, de autoria do senador Rogério Marinho, também estabelece uma proteção financeira ao fixar que a hora trabalhada não poderá ser inferior ao salário mínimo nacional ou ao piso da categoria. A proposta é uma alternativa à redução da jornada de trabalho, classificada por Ricardo Alban como um retrocesso para o Brasil.
2: O que tem hoje no projeto da Câmara vai estimular terrivelmente a informalidade. Nós bastamos olhar o que aconteceu com o Chile. O Chile fez essa redução, ela aumentou a informalidade, diminuiu o emprego formal e aumentou a inflação. A proposta é para sentar e discutir. O objetivo número um é não se aprovar nada assodadamente num período eleitoral. Isso vai custar muito para o nosso Brasil. O custo do Brasil, que já é pressionado demais, estamos vendo aí o problema de custo de energia, juros vai se transformar em uma tragédia nesse país.
1: Em manifesto aos senadores, o setor produtivo critica propostas que defendem uma escala única e rígida para todo o mercado de trabalho. Segundo o grupo, esse é um modelo que não considera as diferenças entre as ocupações e que pode gerar impactos negativos para empresas, governo e trabalhadores. Agência Rádio Web, produção e reportagem, Valquíria Rios.
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5: A rápida adoção do motor elétrico no automóvel, seguida desta ofensiva chinesa no mundo, pegou os grandes e tradicionais fabricantes com a calça na mão, mas decidiram partir para a solução do Unidos Venceremos, estabelecendo parcerias jamais imaginadas. Uma delas, Hyundai com GM, com várias consequências no Brasil. E o HB20, um sucesso, mas já há 13 anos no mercado, será substituído por um hatch ou sedã com tendências a SUV para concorrer com o Volkswagen Tera. E desta plataforma sairá também o substituto do Chevrolet Onix. E por que não um SUV médio no lugar do Creta e do Tracker? Mas a picape, que é sonho da Hyundai, sairá da engenharia da GM, que tem a grande expertise no assunto, com a sua vitoriosa S10.
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6: 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Rádio Ponto. 7:37.

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1: O Tribunal de Contas da União aprovou por unanimidade as contas do governo Lula referentes a 2025, mas com ressalvas. A decisão ocorreu nesta quarta-feira em sessão extraordinária em Brasília. Os ministros seguiram o parecer do relator Benjamin Zinle, que considerou as contas fidedignas. No entanto, ele apontou falhas no controle das renúncias fiscais e na trajetória da dívida pública. Uma das principais críticas foi ao empréstimo de 12 bilhões de reais aos Correios. Segundo Zinle, o governo aprovou a operação sem análise técnica adequada do plano de recuperação da empresa e dos riscos fiscais envolvidos. O relator reconheceu o cumprimento da meta fiscal de 2025 com gastos iguais às receitas, mas destacou que o déficit do governo central ficou em 0,47% do PIB, o equivalente a 58,6 bilhões de reais. Outro ponto de alerta foi o volume de despesas deixadas fora da meta fiscal por decisão do Congresso, totalizando 48,7 bilhões de reais. Isso, segundo Zinle, prejudica a confiança nas regras fiscais. O tribunal também apontou rigidez no orçamento. 91,4% dos gastos são obrigatórios. Além disso, as renúncias fiscais somam 544 bilhões de reais, sendo que quase metade não tem prazo de vigência e outra parcela relevante não passa por avaliação periódica. A corte destacou ainda a pressão da alta taxa de juros, a Selic, em 14,5% ao ano, o que eleva o custo da dívida pública. Para estabilizar a trajetória da dívida, o TCU calcula ser necessário um superávit primário de quase 2% do PIB. O parecer agora segue para o Congresso Nacional, que terá a palavra final sobre a aprovação das contas do governo. Com informações da Agência Brasil, da Rádio Nacional em Brasília, Pedro Lacerda.
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5: 8:36.
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